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0: Boa noite, são 20 horas em Joanesburgo e damos início a mais uma edição de Cladioscópio, o seu programa diário de notícias e análises aqui no Canal África. Estamos em direto no nosso estúdio Okan Park, prontos para lhe trazer as informações mais relevantes do continente africano e do panorama internacional. Pode acompanhar-nos em direto através do nosso site www.channelafrica.co.za. Sou Maria Massamu, estarei consigo durante a próxima hora, trazendo-lhe os principais acontecimentos de atualidade. Vamos aqui conferir os principais destaques das notícias de hoje. Ramaphosa defende soluções comuns para a mobilidade em África e relatório assinala 20 anos do Tribunal Africano com críticas ao financiamento e acesso à justiça. Fica a seguir com o desenvolvimento destas mais notícias na voz de João Iabalá.
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2: Boa noite e muito obrigado, Mariamo. Vamos às notícias. O presidente sul-africano Cyril Ramaphosa afirmou que a migração continua a ser um desafio comum aos países africanos e defendeu uma resposta coordenada à escala continental. As declarações foram feitas durante a quarta sessão da Comissão Binacional entre África do Sul e a Namíbia, realizada em Pretória, numa altura em que o governo sul-africano enfrenta uma crescente pressão relacionada com a imigração irregular. Ramaphosa sublinhou que o combate à migração ilegal existe uma estreita cooperação entre os Estados africanos e, Gigi dizia, uma estreita cooperação entre os Estados africanos, conciliando o cumprimento da lei com o respeito pelos direitos humanos.
3: Migration remains a shared continental challenge requiring shared continental solutions.
2: A migração continua a ser um desafio comum ao continente africano e exige uma resposta coordenada entre os países da região. A África do Sul reafirma o seu compromisso de aplicar a legislação em matéria de imigração de forma justa, firme e coerente, assegurando simultaneamente o respeito pelos princípios constitucionais e pela dignidade humana que sustentam a democracia do país.
3: While upholding the constitutional values and human dignity that define our democracy.
2: O Tribunal Africano dos Direitos Humanos e dos Povos enfrenta sérias limitações devido ao insuficiente apoio dos Estados-membros, alerta a Amnistia Internacional. Num relatório divulgado por ocasião do Dia Mundial da Justiça Internacional, a organização afirma que a falta de recursos financeiros e os entraves jurídicos continuam a limitar o acesso de milhões de africanos à justiça continental. A Amnistia Internacional recorda ainda que 21 dos 55 Estados-membros da União Africana ainda não ratificaram o protocolo que instituiu o tribunal sediado na Tanzânia. Além disso, em julho de 2026, apenas 7 países permitiam que cidadãos e organizações não governamentais apresentassem queixas diretamente à instituição. 7 trabalhadores humanitários norte-americanos que participaram na resposta ao surto de ébola na República Democrática do Congo foram colocados em quarentena numa unidade de isolamento no Quênia, na sequência das novas restrições de viagem impostas pelos Estados Unidos. O caso está a gerar controvérsia no Quênia, onde a construção da instalação continua a ser contestada nos tribunais. Maria Monsamo tem mais informações.
0: O governo dos Estados Unidos está a construir uma unidade de bioisolamento com capacidade para 50 camas numa base da Força Aérea situada no centro do Quênia. A instalação destina-se a acolher cidadãos norte-americanos sem sintomas, mas que tenham estado expostos ao vírus na República Democrática do Congo ou no Uganda. A iniciativa tem gerado forte contestação no Quênia, onde muitos cidadãos acusam Washington de transferir para o país os riscos associados à gestão de potenciais casos de exposição à doença. Maria Moçamo, Channel Africa News.
2: O Conselho de Segurança das Nações Unidas alargou a lista de sanções contra dirigentes de grupos armados que operam no leste da República Democrática do Congo. As medidas abrangem responsáveis da coligação rebelde AFC M23, alegadamente apoiada pelo Ruanda, e das Forças Democráticas para a Libertação do Ruanda, que combatem ao lado do exército congolês. Entre os visados estão a Cornel Nanga, líder da AFC, John Imani Nzeze, chefe dos serviços de informação do M23, e Gustave Kubwayo, comandante das FDLR. E para fechar, o Uganda suspendeu todas as viagens escolares após o acidente de autocarro que provocou a morte de pelo menos 20 alunos e um adulto no distrito de Kapchorwa, no leste do país. As autoridades indicam que dezenas de outras pessoas ficaram feridas e que as primeiras investigações apontam para uma avaria mecânica antes de o condutor perder o controle do veículo. O governo anunciou a abertura de um inquérito para apurar as causas do acidente e reforçar as medidas de segurança no transporte escolar. Desta colocamos o ponto final às notícias de política. Fique ligado ao Kaleidoscópio aqui mesmo no canal África.
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0: Muito obrigado, Sr. João. E vamos aqui os principais destaques da edição de hoje, que vai para a seleção cabo-verdiana sénior feminina do voleibol, que venceu a Guiné-Bissau por 3-7 e sem respostas na qualificação da Zona 2 para o Campeonato Africano das Nações. Destaque ainda para a Human Rights Watch, que apelou à FIFA para observar um minuto de silêncio antes da final do Mundial de Futebol 2026, em memória de duas pessoas mortas durante operações de Serviços de Imigração e Alfândega dos Estados Unidos. Teremos estas e mais notícias dentro de instantes, às 20h30, aqui nas notícias do desporto. Fiquem sintonizados. 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
0: E passamos à página da atualidade do Serviço de Língua Portuguesa de Canal África. O ministro dos Negócios Estrangeiros da República de Belarus, Maximo Zhirinkov, iniciou uma histórica visita oficial de trabalho de 3 dias a Moçambique, onde mantém encontros com autoridades moçambicanas para o estreitamento dos laços de amizade, com foco em segurança alimentar e logística portuária. Trata-se da primeira visita de um ministro dos Negócios Estrangeiros da Belarus a Moçambique. Detalhes da notícia com Elísio Xadraca, a partir de Maputo.
6: O chefe da diplomacia bielorrussa cumpre uma agenda estratégica focada em impulsionar parcerias económicas e comerciais com o governo moçambicano. No centro das atenções diplomáticas, Maxim Rizenkov manteve conversações oficiais em Maputo com o ministro da Agricultura, Ambiente e Pescas, Roberto Albino. O encontro serviu para avaliar o estágio atual das relações bilaterais e debater a aceleração de projetos conjuntos voltados para a segurança alimentar. Entre as principais propostas apresentadas, destaca-se o interesse da Bielorrússia em fornecer tratores e maquinários agrícolas avançados para apoiar os planos moçambicanos de autossuficiência e modernização agroindustrial. Além das discussões de cariz agrícola, as reuniões ministeriais e os encontros preparatórios de alto nível introduziram uma importante componente logística, nomeadamente o uso estratégico dos portos de Moçambique. A proposta visa facilitar o escoamento e exportação de produtos e fertilizantes bielorrussos diretamente para os mercados da África Austral. Embora as frentes agrícola, logística e educacional dominem os debates, As autoridades de ambos os países avaliam expandir o diálogo para outras áreas de recursos e cadeias de valor industrial ao longo dos próximos meses, capitalizando a recente aproximação bilateral. De Maputo para o Canal África, Elísio Shadrach.
0: E assinala-se este sábado, 18 de julho, Dia Internacional de Nelson Mandela, uma data dedicada à celebração da vida e do legado do antigo presidente sul-africano e Prémio Nobel da Paz. Três décadas após o fim do apartheid, o país continua, contudo, a enfrentar desafios como a desigualdade, o desemprego, a xenofobia e os recentes protestos contra imigrantes, levando muitos a questionar até que ponto a visão de Mandela para a África do Sul reconciliada, dizia, e inclusiva, foi concretizada. Para analisar o significado atual do legado de Madiba e os desafios que o país enfrenta, conversamos com André Thomas Alson, professor catedrático sul-africano.
7: Bom, o Nelson Mandela continua o santo da África do Sul, porque a África do Sul praticamente nunca teve heróis, pelo menos não teve heróis incontestáveis. Teve os primeiros fundadores do país, o Jan van Riebeck, foram os exploradores, e depois colonialistas, mas não foram heróis da nação, e o Nelson Mandela aparece quase como um santo, permaneceu tantos anos, praticamente a parte essencial da sua vida, em prisão, durante muitos anos, sujeito ao trabalho forçado, que lhe custou praticamente a vista, porque trabalhava numa pedreira, e saiu dessa prisão, talvez como o Gandhi da Índia, uma pessoa que sabia perdoar, que sabia para a grande mensagem do amor, do perdão, e nisso uma personalidade profundamente cristã. E com isso conseguiu unir o país e criou aquela imagem da nação arco-íris, em que todas as cores, todas as origens, todas as étnias poderiam ter igualdade de oportunidade e o direito à igualdade e ao igual respeito. Assim começa essa África do Sul, como um país muito querido pelo mundo fora. E eu uma vez escrevi um artigo em que eu disse que a África do Sul simplesmente não pode pecar. Não é país que vai pecar, porque será sempre perdoado. Assim, é um grande mito, é um grande modelo, é uma grande imagem e é uma estátua profunda para a orientação de uma nação. É engraçado que hoje mesmo um dos nossos semanários, o Daily Maverick, traz um artigo de um dos nossos comentadores políticos, em que ele dá um título um bocado complicado, mas diz: encontrar o nosso Madiba dentro do nosso coração pode libertar-nos das nossas próprias células de prisão, dos nossos limites, daquilo que nos prende. Pronto, é essa realmente a visão de Madiba e, felizmente, para a África do Sul, que é um país muito dividido hoje, com muitos conflitos, com muitas contestações e muitas injustiças, felizmente que esta nação tem este ideal.
8: Professor, 30 anos após o fim do apartheid, muitos sul-africanos afirmam que o sonho da nação arco-íris continua por cumprir. Concorda com esta avaliação e porquê?
7: Muito tragicamente, quando o sucessor, o Nelson Mandela, que insistiu em se demitir do seu cargo bastante cedo, porque achava que não deveriam ser os velhos a governar os países, e deu lugar ao Thabo Mbeki. E quando o Thabo Mbeki começa a entrar numa fase difícil da sua política, da sua presidência, e quando começa a sofrer contestação no próprio partido ANC, ele de repente lembra-se de organizar apoio em torno de uma política de africanização. E começou a dividir a nação, sugerindo em todos os discursos que tudo o que é africano é bom e o resto é melhor esquecer, e que também com certos discursos de ódio, que os brancos deveriam eternamente ser gratos por não terem sido todos mortos e castigados e enviados embora. E assim começa-se a perder a visão do arco-íris, cega ao Thabo Mbeki, o Jacob Zuma, que conseguiu o apoio da população não africana, dos mestiços, dos indianos, dos brancos, com a promessa de acabar com a discriminação contra os brancos e com a política agressiva do Black Empowerment. Só que não conseguiu cumprir. E em vez de promover as reformas necessárias das leis, entrou numa fase de uma política de esquina, política de negociatas, políticas de favores e corrupção. Acusaram-no, quando saiu do cargo, que teria desperdiçado 500 bilhões de randos em fortuna nacional. Seja como for, segue o Sir Ramaphosa, que era uma pessoa muito próxima do Nelson Mandela, e muitos pensam que tentou ser o aluno do Nelson Mandela. Mas o Sr. Ramaphosa, ao fim destes anos de governação dele, é considerado como um presidente muito fraco, talvez o presidente mais fraco em África em algum tempo, porque sempre diz as coisas certas, mas nunca consegue implementá-las. Assim, hoje estamos divididos pela pobreza. Temos metade da população adulta que recebe o subsídio social, o subsídio para a sobrevivência, que é um subsídio mínimo, subsídio de mais ou menos 50 dólares por mês. E essa metade da população não tem trabalho, não tem emprego e não tem nenhuma esperança de poder encontrar emprego. Temos o pior sistema de educação do mundo, piores índices. Portanto, estamos a largar uma nova geração de jovens muito mal formados e pouco capazes de fazer a sua vida independente. E temos, em consequência disso tudo, uma vaga do crime elevadíssima e temos uma queda das infraestruturas. Portanto, a nação arco-íris aparece como uma pintura num arco-íris em que as cores estão todas a desfazer-se no sol e estão a cair.
8: Os recentes protestos contra imigrantes e o aumento da xenofobia parecem contrariar a visão da unidade e solidariedade africana defendida por Mandela. Como explica esta realidade?
7: É uma grande tristeza, é mesmo uma situação trágica, porque o Nelson Mandela acreditava muito na unidade africana, na União Africana, nisso concordava muito com o Muammar Gaddafi da Líbia, que também queria ver uma moeda única pelo continente africano, um desaparecimento das fronteiras, e essa visão pan-africana perdeu-se por completo. Hoje os países estão mais divididos do que nunca. Atualmente, um grande país africano, o Ghana, está em conflito com a África do Sul, porque está a acusar a África do Sul de não estar a proteger os africanos dos outros países aqui residentes neste país. E é verdade, há um movimento xenófobo, possivelmente fomentado e apoiado pelo ex-presidente Jacob Zuma e o seu partido de esquerda, o MK, e outras forças que apostam no tribalismo, de facto, na divisão de uma nação segundo tribos e segundo costumes e línguas. E assim temos visto uma tristeza terrível em que já uns 100 mil foram praticamente expulsos aqui da África do Sul, tiveram que deixar os seus bens, tiveram que sair com dois ou três pequenos sacos de plástico, com 10 ou 15 quilos de pequenos bens pessoais, passando por dias de muita angústia, de espera nas fronteiras, de espera sem abrigo, no frio do inverno, sem comida, com medo de serem agredidos. Já perderam as modestas habitações que tinham. E é um processo irregular, porque não se fez mediante um processo administrativo correto, em que talvez uma revisão das pessoas presentes poderia ter oferecido maneiras para regularizar a estadia, a residência. É verdade, é evidente que existem muitos ilegais, muitos que atravessaram a fronteira sem documentação e sem passar pelos controlos dos passaportes, mas num país moderno essa situação poderia ter tido respostas modernas e humanitárias que respeitam a dignidade das pessoas. Assim, temos uns 30 mil malavianos que perderam tudo e agora estão sem abrigo no seu país natal, no Malawi, a tentar encontrar uma maneira de sobreviver. E temos uns 100 mil zimbabianos e depois mais alguns milhares outros. E, infelizmente, esta vaga continua e o apoio tácito do governo é assustador, porque a única palavra que se ouve do governo de Ramaphosa é de que o ato criminoso estar aqui na África do Sul sem documentação e sem autorização de residência.
8: Por fim, professor, que medidas considera essenciais para aproximar a África do Sul da visão de Nelson Mandela de uma sociedade mais justa, inclusiva e reconciliada?
7: Seria fantástico se um dos grandes partidos pudesse fazer lembrar o conceito da nação arco-íris, que oferece abrigo, que oferece oportunidade a todos e que combate o racismo, que combate o tribalismo. Só que, neste momento, não temos uma força política presente que se venha a dedicar a esse ideal. Pelo contrário, A África do Sul está bastante dividida. A grande força da oposição, o partido da Aliança Democrata, que é um partido essencialmente branco, branco de brancos de origem holandesa, os africanas, insistem bastante na divisão do país em línguas distintas. Foi uma escolha que se fez na Constituição de 1996 de permitir a ressalvaguarda de todas as línguas nacionais e, claro, isso não fomenta a unidade nacional. Nem uma identidade sul-africana além das origens tribais e tradicionais. Temos a segunda Assembleia, que é a Câmara das Províncias, e essa sim também está bastante dividida ao longo das linhas tribais. E abertamente se fala da contestação entre a étnia Xhosa, que era a étnia do Nelson Mandela, e a étnia Zulu, que fica mais para o leste, norte e mais perto de Moçambique. E que depois em Moçambique tem a sua extensão Xangana, que é de origem Zulu, e assim, infelizmente, o federalismo sul-africano não vai ajudar na procura de uma reabilitação do arco-íris. Vamos ver o que é que as próximas eleições locais nos vão dar. Temos a esperança, a grande esperança, que uma reforma da administração local dos municípios possa reconstituir, a reabilitar a confiança dos sul-africanos no seu futuro.
0: E estas foram as palavras do professor catedrático sul-africano André Thomas Austin, falando-vos a partir da cidade de Pretória, África do Sul.
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0: E dando continuidade à nossa programação, a literatura continua a afirmar-se como um espaço privilegiado para refletir sobre os desafios da sociedade. Em Moçambique, a escritora Nilson Magaia, prepara-se para lançar o romance A Menina do Velho Polígamo, uma obra que aborda temas como casamento precoce, a pobreza, a desigualdade de género e a vulnerabilidade de muitas raparigas africanas, através da história de Rosalina, uma jovem de 17 anos forçada a casar-se com um homem muito mais velho, já polígamo, a autora procura promover o debate sobre questões que continuam presentes em várias comunidades. Para falarmos sobre a inspiração da obra e o papel da literatura na sensibilização para estes temas, vamos conversar agora com a escritora Nilsa Magaia. Muito boa noite, Nilsa. Bem-vinda aqui ao programa.
9: Muito boa noite, obrigada, obrigada por me convidar, estou muito feliz por cá estar.
0: Sim, Nilza, é um prazer. A Menina do Velho Polígamo é o seu romance de estreia, não é? O que a motivou a transformar uma realidade social tão delicada numa obra de ficção?
9: Bom, pretendo de forma diferente alcançar o coração do leitor. Porque tenho visto, se calhar, vários artigos científicos, obras prematuras, mas nunca tinha visto nesta vertente, e decidi trazer, nesta vertente, se calhar, para conseguir alcançar melhor o leitor e quem é de direito, para que possa fazer alguma coisa para conseguirmos acabar ou minimizar as uniões prematuras em Moçambique e em África.
0: Sim, a protagonista, esta Rosalina, representa muitas jovens africanas que enfrentam casamentos precoces e limitações impostas pelas circunstâncias. Até que ponto esta personagem foi inspirada em histórias reais?
9: Na verdade, Rosalina existe. Esta história que nós contamos neste livro é baseada numa história real. Existe essa menina que hoje já é uma pessoa crescida, mas foi forçada a passar por uma união prematura enquanto jovem. E ao ler o livro, nós podemos perceber o impacto negativo que esta união trouxe para a sua vida, porque lá no final do livro nós vemos que ela diz, ou ela intitula-se A Menina dos Azares, porque fez uma má escolha na adolescência que se reflete até os dias de hoje na sua vida. Então, quando nós contamos a história e concluímos

0: foi a pobreza. Ela enfrentava dificuldades, passou fome, esteve num momento em que encontrou-se vulnerável. Então, a única saída que ela tinha para sair do sofrimento e da fome era entrar por este casamento, entrar por esta união. Então, que despertemos sobre o impacto negativo da pobreza, o que ela pode trazer ou traz consequências graves nas vidas das nossas crianças.
1: Sim, antes deste romance, a Nilce destacou-se pela escrita de artigos de opinião sobre género, raça e desigualdade. O que é que mudou, dizia, ao passar da escrita de opinião para a ficção?
0: Bom, sempre fui apaixonada pela ficção, só me faltava mesmo tempo e oportunidade para escrever esta obra. Na verdade, já tinha em mente há um bom tempo, mas faltava, assim, se calhar, motivação para escrever. Então, foi basicamente isso.
1: E como foi o processo de construção emocional da personagem Rosalina e quais foram os maiores desafios de escrever uma narrativa tão intensa e sensível?
0: Bom, são vários sentimentos me acompanharam, desde a frustração, porque quando nós vamos escrever uma história com um impacto destes, é impossível não interiorizá-la e os seus efeitos não se vislumbrarem na nossa pessoa. Foi muito difícil, às vezes eu acordava de madrugada triste e não sabia porquê, e depois despertava que eu havia interiorizado muito essa história e que eu senti na pele, tentei sentir na pele aquilo que esta menina passou. Então, os sentimentos como frustração, como medo, porque narramos alguns episódios que eu vou dizer são assustadores, pelos quais ela passou. Então, são vários sentimentos que nos acompanharam. É um livro muito emocionante que faz, de facto, que desperta a vontade de querer fazer alguma coisa para poder salvar as outras meninas que são forçadas a entrar para esse tipo de casamentos.
1: Sim, Nilce. E o lançamento do livro acontece no próximo dia 28 de julho. Que expectativas tem para este momento e que mensagem gostaria de deixar aos leitores, especialmente aos jovens que irão descobrir a menina do velho polígamo, dizia, pela primeira vez?
0: Bom, o lançamento acontece no dia 28 de julho na Associação de Escritores Moçambicanos. Iremos iniciar às 17 horas. Será apresentado um resumo do livro. Temos também preparado um poema que retrata a história desta menina. Temos convidados de vários níveis, desde o setor da justiça. Aliás, quem faz o prefácio deste livro e quem faz o resumo, se nós verificarmos, são dois juízes. Há uma juíza que faz o prefácio, a doutora Silvia Comissário, e há um juiz conselheiro do Tribunal Supremo que fez o resumo. Então, espero ter um público de várias áreas, para que juntos possamos refletir em como é que nós podemos contribuir para salvar as outras meninas ou aquelas que já estão nesse tipo de vidas e precisam de socorro. Se um juiz, eu chamei a atenção da outra vez num evento em que eu participei, a convite da Associação da Moçambicana de Juízas, que vamos julgar com consciência. Se calhar nos tribunais nós cruzamos com várias Rosalinas. Vamos prestar mais atenção nos adolescentes, nas crianças, nas mulheres, porque podem carregar cicatrizes iguais à que esta menina carrega nos dias de hoje. Então, que esta história possa nos despertar, que possamos prestar melhor atenção e possamos refletir em como é que as normas que nós temos podem ser eficazes para combater as uniões prematuras.
1: Sim, Nilce, e nos últimos anos também tem-se assistido, dizia, a um maior debate sobre o direito das raparigas e o combate ao casamento infantil em África. Na sua opinião, que papel podem desempenhar os escritores e artistas nesta mudança de mentalidade?
0: É continuar através das suas obras a denunciarem esse tipo de práticas, a desencorajarem esse tipo de práticas, fazer, se calhar, um ativismo para que a

0: a nossa sociedade possa abrir a mente, abrir os olhos, porque esta questão das uniões prematuras às vezes está ligada à tradição, não é? Em certas regiões é tradição que uma menina possa se juntar mais cedo, os pais querem um dote ou querem algo em troca desta rapariga. Então, se continuarmos a disseminar as leis, se continuarmos a denunciar através de livros, através de músicas, quem sabe nós podemos abrir a mente das pessoas e elas possam despertar o quão esta questão das uniões prematuras tem um impacto negativo na vida das crianças.
1: Sim, por última, este é o seu romance de estreia, não é? Depois da Menina do Velho Polígamo. Podemos esperar que continue a explorar temas sociais nas suas próximas obras e em que projetos literários está a trabalhar atualmente?
0: Sim, não pretendo parar por aqui. Há várias histórias que eu gostaria de contar, para que possamos refletir melhor. Neste momento estou a trabalhar numa outra obra, que trata também, vamos ter uma criança também como protagonista, que passou por esta não por uniões prematuras, mas questões ligadas a violações sexuais e por aí fora. Então podemos esperar nos próximos dias que possamos estrear mais uma obra ligada a esta questão da mulher.
1: Muitíssimo obrigada, Nelsa. Desejo-lhe todo o sucesso no seu lançamento no próximo dia 28 e que mais obras suas tragam aqui para conversarmos mais sobre o assunto. Continuação de uma boa noite para si.
0: Muito obrigada, obrigada pelo convite e estarei sempre à disposição. Obrigada.
1: Obrigada. E estas foram as palavras da Nilsa Magaia, autora do livro A Menina do Velho Polígamo, falando aqui a partir da cidade de Maputo, Moçambique.
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1: Saudações desportivas. A seleção cabo-verdiana sénior feminina de voleibol venceu esta quinta-feira com o género da Guiné-Bissau por 3-7-0 no pavilhão desportivo Vavá Duarte, em jogo de qualificação da Zona 2 para o Campeonato Africano das Nações. A competição organizada pela Confederação Africana de Voleibol reúne as seleções que disputam o apuramento para a fase final do torneio continental. Foi apresentada esta quinta-feira a lista dos 10 atletas, 4 dos quais mulheres, que irão representar Moçambique nos Jogos da Commonwealth Glasgow, dizia 2026, a decorrer entre 23 de julho e 2 de agosto na Escócia. A chefe da missão moçambicana, Carmen Mava Malaweni, destacou os objetivos da delegação.
3: On Friday, the president will travel to New York City to attend a FIFA reception at Trump Tower, followed by.
4: Na sexta-feira, o presidente viajará para Nova York para participar numa recepção da FIFA na Trump Tower, seguida da sua presença no domingo no Campeonato do Mundo da FIFA entre Espanha e Argentina. A sua presença coroará aquele que foi o mundial mais visto, mais seguro e mais bem-sucedido da história americana. Este é um desfecho apropriado para um torneio que demonstrou a capacidade dos Estados Unidos para acolher o mundo no mais alto palco do desporto.
3: That showcased America's ability to host the world on the grandest stage.
1: Infelizmente, esta foi a peça, dizia o áudio errado, e teremos aqui este áudio. E a competição contará com cerca de 3 mil atletas em representação de 74 países e territórios. E a organização Human Rights Watch apelou à FIFA para decretar um minuto de silêncio antes do final do Mundial da FIFA, dizia do futebol de 2026, em homenagem às duas pessoas mortas este mês durante operações do Serviço de Imigração e Alfândega dos Estados Unidos, conhecido pela sigla ICE. Segundo a organização, um cidadão colombiano morreu no estádio do Maine e um cidadão mexicano perdeu a vida em Houston durante operações relacionadas com a polícia do combate à imigração ilegal da administração do presidente norte-americano Donald Trump. A secretária de imprensa da Casa Branca, Caroline Leavitt, confirmou que o presidente dos Estados Unidos, Donald Trump, vai assistir à final do Campeonato do Mundo de Futebol este domingo e participar na cerimónia de entrega do troféu ao vencedor do encontro entre a Argentina e a Espanha.
3: On Friday, the president will travel to New York City to attend a FIFA reception at Trump Tower.
4: Na sexta-feira, o presidente viajará para Nova York para participar numa recepção da FIFA na Trump Tower, seguida da sua presença no domingo no Campeonato do Mundo da FIFA entre Espanha e Argentina. A sua presença coroará aquele que foi o Mundial mais visto, mais seguro e mais bem-sucedido da história americana. Este é um desfecho apropriado para um torneio que demonstrou a capacidade dos Estados Unidos para acolher o mundo no mais alto palco do desporto.
3: That showcased America's ability to host the world on the grandest stage.
1: A campeã mundial em título Argentina e a campeã europeia Espanha disputam a final da 23ª edição do Mundial em East Rutherford, nos Estados Unidos. E por fim, o treinador Mohamed Ouabi vai continuar no comando da seleção de Marrocos, apesar da eliminação nos quartos de final do Mundial de 2026. O anúncio foi feito pela Federação Marroquina de Futebol. O Abi, de 49 anos, assumiu o comando da seleção principal em março deste ano, depois de conduzir Marrocos à disputa inédita do Campeonato do Mundo de Sub-20. E assim chegamos ao fim da página desportiva em língua portuguesa aqui no Canal África. Obrigado pela companhia e a continuação de uma excelente noite.
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